A vós vimos, querida mãe, de toda a parte da terra, trazendo-vos nossas dores e também nossas esperanças. Rainha da Paz, rogai por nós.

Obrigada, meus amores. Toda reverência. Deus abençoe.

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0: Essas plantas estão... ok. 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

Tamo junto, galera. Compartilha nós, curte aqui, ó. Dá um joinha. Quem der joinha pra baixo não vai pro céu, não, viu? Beijo pra vocês.

0: que tu gostas de mim. 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
1: Bom dia, bem-vindos à RPL. Estão em companhia da doutora Anita e vão ficar até às 11 horas de Portugal na minha companhia. Queria mandar um grande beijinho ali à Fátia, à minha mana. Ah, Luizinha, pois é, Luizinha. Bom dia à Jana, à Lene e ao Luís. Bom dia, bom dia.
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1: Queria também dar as boas-vindas ao nosso investidor, o Tom Saraiva. Bom dia, uma ótima sexta-feira te desejo. Também ao VIP da RPO, Beto Mendonça, pois é. Beijoquinhas para vocês dois e tenham uma excelente sexta-feira.

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2: E ali para a Fati, a Lentiana, Ricky Renner, é você. Bora lá.

0: jantar decida, me chega o meu primeiro pedido. E será de quem? Será de quem? Vocês podem adivinhar? Vamos lá ouvir.
1: Consegui um empréstimo bem
2: Olá, olá, bom dia, bom dia! Nossa amiga
1: Olá,
2: doutora, a Anitta. Anitta, tenho uma ferida abençoada sexta-feira com votos de boa missão e aqui deste lado está aqui um VIP. Opa, carinha, isto está na tufania. Daqui a um beco de mendonça já se encontrar aqui ligadinho aqui na tufania. Opa, carinha, está na tufania. Opa, carinha, está a soltar as sardinhas. Opa, carinhas. Opa, carinhas, contada com o sol aí por baixo, deita para o exibidor, é nisso. Eu sei, Anitta, quando for possível, uma musiquinha para a minha Sofia que está na sua companhia. O meu muito obrigado, um grande beijinho para si, como estás, uma boa missão. E só vou ter daqui da senha, depende daqui do meu trabalho, e já venho aqui pedir mais uma música para todos nós. Lá bom, um grande beijinho, como estás, uma boa missão. Foi na escuta, pequeninha, joga até.
0: Ah, pois é, então assim ficou o pedido de Beck Mendonça para a sua Sofia, que eu escolhi o tema Amar-te para vocês dois. Uma feliz sexta-feira para ti, Beto, um bom trabalho te desejo e pancadinha já já de seguida, passarei a tua. Obrigada e até já.
1: Com ele.

0: Porque eu...
1: Quem é que lhe dá os bons dias? Ali o nosso ouvinte, o Luís Felipe, e para a minha Luísa, pois é, minha e nossa ouvinte, né? Como é todos. Ritmo da Kizomba dói demais. Para ti, Luísa, com uma beijoca em uma boa sexta-feira, vai, bora lá.

0: um esqueleto. O PC precisa ser formatado, pois precisa. Precisa de... Então foi-me de juntas. Junta tudo e deita fora, comprou um novo. Manocas, tens som, vai para a cama. E já já é decidida a próxima dedicatória. Bora lá.
1: Bom dia, amiga Anitta. Uma feliz sexta-feira para si, a família deste lado, uma boa emissão. Com o campo que eu acordo tarde, ao meio das sardinhas, estive a ver o futebol a acordeitar. Beijinhos, uma boa emissão aí. Onde tem uma página de todas e a seguir também para o Beto. O Beto está apaixonado. Arranja uma música para o gosto dele. Beijinhos, obrigada. Fala aqui o capitão pegadinho. Acordou o meio das sardinhas, tarde hoje. Boa emissão deste lado. E
0: agradecer
1: um turno também,
0: e à noite. Beijoquinhas, capitão Pancadinhos. Ah, pois é, ele teve a ver a bola, daí o motivo dele ter acordado tarde e foi muito tarde para o mar. Entretanto, olha, eu escolhi para a tua dedicatória, primeiro exclusivamente só para ti. Amor não tem idade, e não tem idade mesmo. Quando se ama, a idade não importa.

Ah, pois é, pois é. E agora vem a segunda dedicatória de um pancadinhas, do Capitão Pancadinhas, que é para o Beto e para a sua namorada, a Sofia. Para os dois eu escolhi Tossemete com você assim, porque te amo. Bora lá para vocês dois, uma grande beijoca da parte de Pancadinhas.

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Nelson disse um tema que foi para o Beto Mendonça e a sua Sofia, também para a Jana Almeida, com uma grande beijota e também lhe desejando uma boa sexta-feira. Gypsy Kings, bora lá, Jana, volta lá para a pista.

Também queria dar um grande beijinho ao nosso doutor Miguel Paredes, que está em viagem. Boa viagem, vem com cuidado, vai com cuidado, tanto na ida como no regresso de casa. Um beijinho também à minha madrinha, a nossa doutora Nanda, à Cidade, à Gorete, à minha amora, a Luana, e também à minha doida Dana Maria, com um beijo nas ventas. E para todos vocês, vou ficar em companhia de Quando Ficas. Bora lá!

E a música que se segue vai dirigir para a nossa ouvinte, a Leni, uma grande beijoquinha aqui da Cultura Arica. E uma boa sexta-feira também para ti, minha linda. Bora lá.

Ah, pois é, pois é. Este tema foi por uma pessoa muito especial que está na minha, Cíntia, e para todos nós na sua linha de chat da Web Rádio Portugal Online, só nós dois. Bora lá.

Bom dia, Álvaro. A beijoca. E também dá um beijo à nossa Irene. Pois é, pois é. Oh, Lene, é que me manda adormecer? Já aparece o chuchu, não? Ainda para a vizinha apanhas um choque. Olha, Álvaro, para ti e para a tua Irene, algemados neste amor louco. Bora lá.

Pelos vistos, é a minha Luísa, a nossa Luísa, não ouviu o primeiro tema, foi ao WC4, obviamente, que eu podia fazer aqui na salinha, não é? E a Lenny adormeceu no PC. Ah, pois é, pois é. Olha, para ti, Luísa, uma grande beijoca, já não faz sentido.

dia, bom dia, Lupus. Uma grande beijoquinha e uma boa sexta-feira para ti. E para ti, te dedico. Foi a nossa história. Não sei aonde, mas pronto, beijoquinhas e obrigada.

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pois é. E para desde a nossa seleção que ganhou por 2-1. Ah, e já de seguida não deixes o amor passar. Oh, Lenny, não deixes. A vida é para ser vivida. Bora lá.

0: escolhe a website, está online e podes escolher frioli, só ver barba. Agora é só a aguinha, que é aquela que mata a sede. E vamos estar com o tema vagabundo, bora lá.
1: E tá gelada?
2: Ah!

Olha, Rosa querida, nem eu vi uma rosa plena. Rosa, isto é a opinião do vosso ouvinte. Tchau. Mão, beijo aqui na manhã de E, Rosita, para ti vou-te dedicar Flor e o Beija-Flor. Vês? Como és uma flor, ganhaste esta música. Beijoquinhas.

0: Bom dia, mais uma boa sexta-feira para ti e para o chorão de Portugal. Quem chora não mama, é verdade. Só o tempo vai dizer, de Eduardo Costa. Bora lá.
1: Obrigado, obrigado, gente.

0: aqui mais uma participação do nosso ouvinte Beto Mendonça. Vamos lá escutar o que é que ele tem para dizer.
1: Olá, Anitta, novamente. Anitta, vou-lhe pedir mais um temazinho aí para partilhar para todos nós que estamos aqui na sua companhia. Também quero aqui agradecer ao Pancadinhas pela música. Muito obrigado, Pancadinhas. Um grande abraço. Cuidado aqui, sardinhas, aí por baixo. E assim o sol já está aquecendo, Pancadinhas. Muito obrigado, Anitta. Então fica um tema para todos nós. Muito obrigado, um grande beijinho para si e continuação do Boa Missão. Foi uma escuta. Beijinhos.
0: Obrigada eu pela companhia, Beto, e escolhi. Ela falava te amo. Bora lá. Obrigada mais uma vez e uma beijoquinha.

fala, Annie. Logo pela rosquinha. Isso mesmo, de manhã é que se começa o dia. E olha, para todos, além para o Gouveia. Bom dia, Gouveia. Desculpa lá. Joquinhas, e para o Gouveia vai ficar no tema de Lucas Maia, amor, amor. Bora lá.

Ah, pois é, vamos lá mudar um bocadinho o ritmo. E Petit Prince, La Belle Jovenha para ti. Bem-vindo. E vai chegar na companhia de Axel Rudi Pell, Born to Star. Bora lá.

Esse cérebro vai direitinho para que tudo esteja na linha sintonia com as aplicações móveis. Muito obrigada a todos e uma boa sexta-feira. Bora lá!

Io ti ammazzo se sei goio a mia festa di puto clima. Bon dia, bon dia. Lenny Kravitz, I belong to you. Vai, diri, dignolim para o puto clima com uma grande beijoca. Bora lá.

seguem a dedicatória da parte da nossa ouvinte Leni para o nosso ouvinte Romão, com amizade. E é verdade, ela escolheu entre o destino e nós. Romão, a garra é toda tua, da parte da nossa Leni.

0: Pois é, pois é. Bom dia, Karina. Bem-vinda à RTO. Estás a companhia da no... da Grupo Canarita. E já, de seguida, apita o amor anda no ar. Anda, vai se anda. Ai, já, de seguida, vamos ouvir a próxima dedicatória. Bora lá, pessoal.
1: Fala aqui o Capitão Pancadinhas outra vez. Se tiver tempo, põe na massa uma página de tabuadas e pô boleto. A gente, obrigado pela linda missão. O Pancadinhas está sempre à escuta.
0: E eu escolhi Dream On dos Aerosmith. Bora lá. Obrigada, Pancadinhas, pela tua dedicatória. Já, de seguida, também o pedido ao Beto Mendonça.

ataque pancadinhas para o nosso ouvinte. Deve negócio este Interstate dos Evanescence. Olha lá, Beto, agarra que esta é toda tua da parte do B do pancadinhas.

Aliás, bom dia, amanhã. Nosso doutor Ironside, bom dia, beijo aqui. E também ao nosso ouvinte Bruno Vendel. Bem-vindos.

0: ela mandou esta música e então tenho aqui para dedicar ao meu amor, a Sofia, que está na sua companhia. Muito obrigada. Continuando uma boa missão. E então basta que sinta aqui o capitão, o Pecadinhas, acordou tarde hoje. Ah, foste à bola, Pecadinhas. Um grande abraço, Pecadinhas. Um bom trabalho ali e um bom trabalho desse lado. Anda, joga-te. Obrigado, Anitta. Um grande beijinho para si e continuando uma boa missão. Fui, na escuta.
1: Obrigada, eu, Beto Mendonça. Também quero dar uns bons dias ali à namorada do Beto Mendonça, à Sofia, pois é que ela está sempre na nossa companhia. E para ti, Sofia, da parte do Beto Mendonça, ele escolheu este lindíssimo tema que é Encosta o Teu Corpo no Meu. Bora lá. Beijoquinhas para vocês dois e uma feliz sexta-feira.

0: para fazer que eles já participaram na minha missão para o Pancadinhas, para a Eleni e também para quem, para quem, para quem? Para o Beto
1: Como passou?
0: Mendonça. Vamos ficar com o lindíssimo tema em namorados. Bora lá.
1: Diga-se

pois é, este lindíssimo som foi para aqueles que já fizeram as suas dedicatórias na minha emissão. E para ti, Ironsides. Ah, pois é, pensas que te escapavas, mas não te escapas. Este lindíssimo som é todo teu. Beijo, Rinhas, e uma boa sexta-feira. Bora lá.

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1: Anita, novamente. Anita, gostava de saber o tempo é de lado e a oportunidade. Em passar mais um timezinho para agradecer aqui ao meu amigo, o Pancadinhas, capitão Pancadinhas. Onde também esse gosto para ele. Um grande abraço, Pancadinhas, e muito obrigado pela música. Um grande abraço, um bom trabalho desse lado. Anda, cuidado aí com as sardinhas. Muito obrigado, Anita, com coração de uma boa missão e um grande beijinho para si. Fui na escuta. Beijinhos.
0: E eu escolhi Farruko com Becky G, sempre estou contigo. Para o Pancadinhas da parte do Beto Mendonça. Bora lá.
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Querida, nossa, eu estou danada que possivelmente irá atrasadinha para a emissão de um pai guardar e certamente desatrasarei a sua chegada aqui à nossa salinha de chat da Web Rádio Portugal Online. E para todos, sem exceção de ninguém, a este lindíssimo tema, Ademois. Bora lá, beijoquinhas.

Ah, pois é, Iron. Como tu leste aqui na salinha, não é bem como tu dizes. Pois é, pois é. A idade muda, certamente, e o pensamento, mas não é bem como tu dizes. I don't know why. Vai direitinho ali para o puto, diga-lhe uma grande beijoca aqui da Anitta.

Ai, minha Nossa Senhora. Oh, Bruno, Bruno, Bruno, minha mãe do céu. Tão mal atento, rapaz. Sei que estamos a brincar, sim, senhora, sei que estamos a brincadeiras, mas espera lá aí, né? Laura Fabian, o tema Carluxo. Bora lá.

enquanto a luta da Nanda chega e não chega, vou passando mais uns temazinhos. Pois é. Amor é mio, beijinhos. E para ti, vais ficar na companhia de Winner Takes It All. Bora lá, Soninha. Obrigada. Beijoquinhas.

0: pois é, pois é. Eu e o culto, nesse aspecto, somos iguais. Dizemos tudo na cara da pessoa. Seja em emissão, com que fui desgaitadas, mas pronto, whatever. E chega-me novamente mais um pedido. Bora lá, pessoal.
1: Olá, Anitta, novamente. Como batarem mais um pouco, se houver oportunidade de passarem mais um tema, fiquem no tema e o seu gosto para aqui o nosso amigo locutor Ironside. Um grande abraço e uma boa sexta-feira e tudo de bom. Muito obrigado, Anitta. Então fiquem no tema aí ao seu gosto para o nosso amigo locutor Ironside. Um grande abraço da minha parte. Muito obrigado, um grande beijinho para si. Continuação de uma boa missão. Foi uma escuta. Obrigado.
0: Obrigada, Beto Mendonça, pela tua dedicatória. E esta vai direitinho além para o nosso locutor Ironside, da parte Beto. Ah, pois é. E eu escolhi I Nothing With You. Bora lá. Beijoquinhas.

0: Ah, pois é, este uníssono som foi para a Soninha, a minha amor, e já já mais uma dedicatória.
1: Por me dar aqui mais uma oportunidade, antes de mais uma músicazinha, então fique mais uma músicazinha ao seu gosto, para dedicar ao nosso amigo locutor Garcia, anjo da máquina. O homem Garcia, se ele escuta com um grande abraço aqui do ouvinte Beto Mendonça. E fique ao seu gosto, Anitta, tá bom? Grande beijinho. Ui!
0: E eu escolhi o tema Queda até para o nosso Lutor Garcia, da parte do Beto Mendonça. Pois é, Garcia, agarra, que esta é toda tua.

0: E esta música foi para Hulto Garcia, da parte do nosso Beto Mendonça, do VIP da RPO. E sim, Tânia, tens razão. Aqui o Beto Mendonça devia ganhar uma medalha de bronze pelas participações que ele tanto nos faz e que nós agradecemos imenso. E já de seguida a próxima participação.
1: Anitta, fala aqui o capitão Pancadinha, através de se tiver tempo, foi na última página toda. Todos, se tiver a música do Rock Inglês, eu nunca te devidarei, página todas. Joga-se um pedacinho, que aqui está calor. Ok? Que tu, e tua mãe das sardinhas, toque o sol. Beijinhos e obrigada pela linda missão. Se tiver tempo, fala aqui o Capitão Pancadinho. E para mim também para o Beto.
0: Obrigada, Pancadinhas, pela tua dedicatória, já de seguida. E também quero dar as boas-vindas ao Mavery e ao Fábio. Bora lá. Nunca te olvidarei de Henrique Inglês. Para toda a gente, da parte do nosso Pancadinhas.

0: Eu acho que em vez da medalha de bronze ali para o VIP da RPO, eu devia ganhar a medalha de ouro. Sabem porquê? Já vão ver.
1: Olá, Anitta, novamente. Anitta, então vais ter que seguir aqui o Beto Mendonça, vai ganhar aqui uma medalha. Aqui é o VIP da RPO. Então, vou-lhe pedir mais um temazinho aí. Calma aí, está uma ideia. Para a locutora de serviço. Mais um tema aí, a locutora de serviço. O meu muito obrigado, um grande beijo para si. Continuando, boa missão e um bom fim de semana. Já nem sei tem mais. Beijinhos, fui!
0: Ai, Beto Mendonça, mas quem é que te disse a ti que tu nos chateias? É sempre um prazer enorme, Santos, fazer os vossos pedidos. E eu escolhi para a tua dedicatória, To Love You More. Bora lá.

Bom dia, madrinha, uma grande beijoca, Nanta. Ah, pois é. E é com ela que vou ficar a partir do meio-dia. Bora lá.

0: Olá, olá, novamente Anitta. Muito obrigado, Anitta, por as suas palavras em dizer que não chateio nenhum de vós em pedir mais um tema, não é? Então vou pedir mais um tema para todos os ouvintes que estão nessa linha, para todos com um grande abraço para os senhores, um grande beijinho para os senhores e com um bom fim de semana. Muito obrigado, um grande beijinho para si. Muito pensando uma boa missão e foi na escuta. Beijinhos.
1: Obrigada, eu, Beto, e eu escolhi para a tua dedicatória para aqueles que estão aqui presentes na sua linha, obviamente para as meninas e para os meninos, contigo quero amanhecer. Bora lá. Já estou aqui desde as 8 horas da manhã com muito prazer que eu estarei aqui.

E esta música que se segue vai direitinho ali para a minha madrinha, a Luterananda, que é com ela que vão ficar já de seguida. E eu escolhi When You Understand. E sim, nós, madrinha, nós nos compreendemos perfeitamente. Uma beijoca e uma boa emissão te desejo.

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1: Olha, qual que é o padrinho? Não sei quem é, mas pode-se arranjar. A minha madrinha sei quem é. É a Nanda, mas pronto. Aqui com esta me despeço, agradecendo a vossa companhia, as vossas dedicatórias. Quero agradecer também ao Batman do Céu Pancadinhas pelas suas excelentes dedicatórias. Madrinha, beijoquinhas, boa emissão de seu desejo e passe já os comandos da RPO. Dá-lhe gás, ouviste?

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Bom dia para todos os ouvintes da Web Rádio Portugal Online. Aqui estou eu então, Leitora Nanda, consigo. Quero dar um beijinho, muito obrigada à Leitora Anitta. Eu era para estar consigo 3 horinhas, mas por motivos pessoais não consegui chegar a tempo. É assim, é vida. Atrás disto tudo, deste bocadinho, também temos uma vida. Um grande beijinho para si. Salinha de chat, uma grande beijoca para todos vós. Então ali para Bisconde, o Bruno, o Romão, o Rosito, o Paulo, o Pedro, o Tânia, a Soninha, Tuguinha Boi, o Álvaro e a Anitta. Um grande beijinho então para vocês. Quero dar um beijinho também para o ladinho de fora. Um beijinho então para todos que se vão juntando também na escuta. Um beijinho, Jacinto, para ti. Obrigado também pela tua companhia. Um beijinho ao Beto Mendonça, Maria Brito, Carlos Costa e todos vocês que daqui a pouco irei passando por lá. Um beijinho para todos que metem o seu like nas web rádio, na fãs e na net musical e também na Locutora Nanda. Uma grande beijoca para todos vocês. Uma boa continuação. Podem fazer a sua participação, mas passarei, Salomão, depois das 13 horas e 30 minutos é que eu vou começar com a sua participação, ok? Um beijinho para si e uma boa continuação.

Só a partir das 13h30 é que eu começo com a sua participação, mas já podem fazer a sua participação. Estarei então aqui deste lado. Bom dia, boa tarde, uma ótima escuta. Para ti, afilhada, é o tema logo de seguida. O amor não tem limites. Com um grande beijinho para ti, parabéns pela tua emissão. Eu vou só fazer um cafezinho e já cá volto.

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1: Isso mesmo, e depois então deste tema, quando o tempo nos abraçar, vamos continuando a dançar toda a noite à chuva. Vamos lá, quem dera uma chuvinha, não é? Um beijinho também ali para a Fatinha, um beijinho do tamanho do mundo para ti. Uma boa tarde. Pois já fui fazer o meu cafezinho e agora sim estou então aqui consigo. Bom dia, boa tarde, uma boa continuação na Web Rádio Portugal Online.

Pois é, então, para si são 13 horas e 24 minutos, na companhia da locutora Nanda. Bom dia, boa tarde, um grande beijinho para si, uma ótima sexta-feira.

Mesmo um beijinho amigo também ali para Carlos Costa e para toda a sua equipa que o acompanha também do outro lado. Um assim beijinho para vocês. Em beija não, não, não. Bora lá, mas...

por aqui passou Inveja Não. Então, o Di Melo, olha, faz-me um like. Já cá volto então para a minha primeira participação. Bom dia, boa tarde, na companhia da locutora Nanda.

isso aí, faz-me um like. É, boa tarde, uma boa tarde para quem se despede, uma boa tarde para quem se vai juntando também do outro ladinho de lá, na companhia da Locutora Nanda. Um grande beijinho então ali para a página da Locutora Nanda. Então um grande beijinho a todos vocês que já meteram o seu like, que se encontram então todo lá na nossa companhia. Alberto Mota, Ferreira Júnior, o Beto Mendonça também. Um grande beijinho, é um beijinho para quem também? Para o João Castro, para o Sérgio, para a Fatinha também, um beijinho para todos vocês. Batista Matos, aquela beijoca também então ali para Andorra, para todos vocês que se vão juntando. Vamos lá então ao pedido do ouvinte e Paulo T, ele que vem então aqui bem juntinho de mim e que diz então assim. Pois é, que cria este tema para a Tânia. Ai, nossa senhora, que coisa mais amorosa. Um beijinho então, uma boa continuação na companhia da Web Rádio Portugal Online. Paulo T, obrigado pela tua participação. Souza Duda, aquele beijinho também ali para os Açores, para a Madeira também, a Pulguinha. Aquele beijinho para todos vós, uma boa continuação. Abre a porta, Tânia, é este o tema. Vamos lá.

0: Allo Don Antonio, come sta? Será que a Tânia está aí?
1: A Tânia é um pescador.
0: Não foi.

hoje é isto, é assim. Abra a porta, a Tânia, abra a porta, a Tânia. Pois é, que gosto. É, realmente. Eu nem tinha agradecido. Que cada coisa. Olha, prefiro o Zé Cabra e a Maria Leal. É isso mesmo. Cada um com o seu, mas pronto. Nota-se, tinha que ser, sem dúvida alguma. Vamos então continuando e vamos agora sim a mais uma participação. Pois é, olha, eu aviso já, tipo destes temas assim não me peçam que eu já não passo. Vou ouvir a música primeiro e acreditem que não passo. Vamos lá então, mesmo se eu faço a minha emissão com os ouvintes, isto termina a música, isto é... Bom. Alô?

0: desejado, mas fica então aqui o meu tema para ti e para todos os que te escutam. Beijoquinhas.
1: Obrigado, obrigado então, Soninha. Um grande beijinho para ti. Pois é, Paula, que desilusão. Oh, minha Nossa Senhora da Grela, é verdade. Vamos lá então ficar com o tema. Soninha, para ti aquele grande beijinho. Obrigado pela tua participação.

0: Isso mesmo, e por aqui passou então a participação que nos veio também ali da parte da Sónia. Soninho, muito obrigado, Messi, beijinho. Eu tenho um padrinho, como todos vocês sabem, eu sou a locutora Nanda, mas tenho um padrinho então ali na Inglaterra, o capitão Pancadinhas será meu padrinho. Já é a terceira vez que ele me chama Nádia e vai ser o meu padrinho então ali na Inglaterra. Pancadinhas prepara os ovos para a Páscoa do ano que vem. Olá!
1: Bom dia, boa tarde, amiga Nádia. Fala aqui o capitão Pancadinhas. Uma feliz sexta.

0: fim de semana de Oscar à porta. E fui-se a Portugal. E uma boa missão aí deste lado. Fala aqui o capitão Pancadinha. Até que a nossa Anitta acabou agora, fez uma linda missão. Então um tema para a gente todos ir para o Beto. Ou seja, hoje jogue-se com um gajo na meio da praia, com este calor, do óculos de sol. Beijinhos e obrigada. Boa missão deste lado. Fala aqui o capitão Pancadinha, já escuto.
1: Pancadinhas, um grande beijinho, um bom fim de semana. Eu sou a Nanda, mas pode ser Nádia, não há problema nenhum, mas preparem então aí os jobinhos da Páscoa. Um dia que eu for então aí à Inglaterra, já tenho então aí um padrinho. Ah, pois é, bebê, é assim que elas acontecem. Uma beijoca então ali para o capitão Pancadinhas e vamos lá ouvir o tema.

0: E por aqui então ficou este tema, este tema que eu escolhi para a participação então do nosso Capitão Pancadinhas, então ali para a Inglaterra. É, ele que anda de olho nas sardinhas com óculos de sol. Ah, pois é. E vamos lá então, bom dia.
1: Olá, olá, boa tarde. Boa tarde aqui nossa amiga doutora Nanda. Nanda, tenho uma feliz e abençoada tarde. Sexta-feira, com votos de boa emissão. Assim também quero aqui agradecer a nossa amiga doutora Anitta pela linda emissão. O meu muito obrigado, um grande beijinho, Anitta. E assim, Nanda, quando for possível, um temazinho para dedicar ao meu amor, à Sofia, que está na sua companhia. Um grande beijinho e continuação de boa emissão, Nanda. Aqui é o Boito Mendonça, já se encontrei ligado aqui na telefonia. E o Pancadinhas hoje, o Capitão Pancadinhas acordou tarde e ainda põe das sardinhas, ele está todo baralhado. Pancadinhas, já estou na telefonia. Muito obrigado, Nanda. Continuação de uma boa missão. Um grande beijinho para si. Olha, escuta. Bom fim de semana, Nanda. Ui.
0: Isso mesmo, um grande beijinho então para ti, Beto. Continuação de uma ótima sexta-feira.

foi então este tema que eu escolhi para a participação de Beto Mendonça. Um beijinho para o Beto, um beijinho para a Sofia, sejam felizes. Um beijinho também para quem se vai juntando então aqui à nossa companhia, à Web Rádio Portugal Online. Continuando então agora com o próximo tema, que vai com a participação de Carlos Costa, que hoje diz que é ele que está com preguiça, porque é sexta-feira, que não é só eu. Pois é, olha, eu também estou. Acredita, vou logo para a praia no fim da emissão. E ele diz: escolhe um tema para ti, miúda, com um grande beijinho, e nunca deixes de dar esse teu sorriso. Ah, pois não, eu não dou o meu sorriso, eu só mostro o meu sorriso. Um beijinho, Carlitos, para ti e para todos que se encontram também aí na tua companhia. Um muito obrigado.

0: Por aqui passou então o tema que eu escolhi para a participação de Carlos Costa. Um grande beijinho para ti. E vamos então continuando, com o próximo tema. E o próximo tema vem-nos de quem? O próximo tema vem-nos então ali direitinho também da parte do Paulo Silva, que diz: olá, boa tarde, doutora Nanda. Podia passar este tema de Neninho Basmaia com Gui Beats? Então, para si e para todos. Obrigado, Paulo. Um grande beijinho. Estamos chegando então aqui ao Luxemburgo às 14 horas. Boa tarde.
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assim estivemos então com este tema. Este tema que vem então ali da parte de Paulo Silva. Um grande beijinho para ele, que queria então dedicar para mim e para todos. Uma grande beijoca também para o Traquino Matos. Um beijinho então para todos vocês que se vão juntando do outro lado. Um beijinho então ali para o Sousa Douro, também ali para os Açores. Um beijinho para o Francisco. Um beijinho então para Beto Mendonça, mais uma vez também Paulo José e Batista Matos, também ali para Andorra. Um beijinho para todos vocês que vão metendo o seu like. Obrigada então pela participação. E vamos agora ficar com o tema, um tema que vai para o Ponce e para o Diavinho. Com um beijinho aos dois, então aqui da minha parte.

foi então ali para o Pons e também para o Diabinho. Um beijinho então os dois aqui da minha parte. Um beijinho também ali para a Cristal, ela que vai também ali na escuta. Um grande beijinho, Cristal, devagarinho para ti, então aí desse lado aquela beijoca. Também ali para o Brasil, para a Bruna, ela que se juntou aqui à nossa companhia. Um beijinho também para o After, um beijinho a todos vocês. Uma boa continuação na companhia da Web Rádio Portugal Online. 14 horas e 8 minutos, então aqui deste lado. Vamos ficar com este tema. A minha eternidade tem o teu nome. É, Fatinha, pega que vai ser para ti, para a minha Ficholas e também para quem ali. Para quem ali. Olha, vai já para a Augusta. Vai ser assim que eu tenho que juntar, tá bom? Uma beijoca para vocês.

foi então para vocês, para a minha ficholas, para a Fatinha e para a Augusta, com um grande beijinho da minha parte. Eu não vou poder dar um tema por cada um, mas vou juntando então assim estes temas, ok? Espero que gostem. E agora vamos então ali à Sónia também, vamos à Anitta e vamos também ali para a Rosita Linda. Vai então para as três o próximo tema. Com um grande beijinho para elas da minha parte.

E foi então este tema ali direitinho, direitinho, então para a Sónia também, então para a Rosita linda, e era também para quem? Para quem? Olha, eu já não me lembro, já me passou isto, passa-me assim tudo tão rápido. Eu sei que era para as meninas. E agora vamos até à Bruna, à Patrícia, um beijinho também para ela, um beijinho para os Açores, para a Ilha Terceira, aqui da minha parte, para a Graça, que já tenho também aqui uma participação, queria então passar. Golfinho, boa tarde. Um beijinho então para vocês, uma boa continuação na companhia da Web Rádio Portugal Online. Um beijinho a todos vocês que se vão juntando do outro lado e vão ficar com este tema. Então agora, Bruna, a Patrícia, este som era para a minha afilhada, para a Anita. E agora então ali para a Patrícia, também, os meninos também, mas mais daqui um bocado, para a Patrícia, para a Bruninha. Um grande beijinho então para ela também do outro lado e para a Maria Brito, aqui da minha parte.

Já fazias parte de mim. É verdade, vocês fazem todos um bocadinho parte de mim. Uns mais, outro menos. Mas eu posso dizer que cada dia que passa nas minhas emissões, quem me acompanha, quem está comigo, quem está do outro ladinho, quem me deixa a sua palavra amiga, mesmo que não deixe a palavra amiga, eu sei que estão aí. Fazem parte de mim. Obrigada a todos. Um grande beijinho aos nossos locutores, também a moderadores. Polícia, para ti, para a Maria Brito também, um grande beijinho. Então, para a Dona Leonor, também da minha parte, um beijinho então para vocês aí desse ladinho de fora. Laura Pausina, quero dizer-te que te amo e já volto para a participação da Graça. Ela mandou a mensagem, irei então passar a mensagem aqui e um tema novo, acabadinho de sair, bem bonito também. Por fim, cantor português que podemos ouvir corretamente sem ser IA, porque neste momento estou muito, muito em baixo. É, gosto da música, mas a verdade tem que ser dita, não é? Falando do Zé Malhoa, que horror, que horror. Vamos lá então, já cá volto. Quero dizer-te que te amo. Polícia, a Dona Leonora, vocês também aí desse lado, Maria Brita, aquele beijinho a todos, uma boa continuação.

E assim foi então este tema, direitinho para a polícia, Dona Leonora, Maria Brita e vocês também desse ladinho de fora com um grande beijinho. Um beijinho então ali para o parente Ratinho da ilha. É, um beijinho, ele que desencontrou-se, é? E um beijinho então para quem se vai juntando à nossa companhia, uma ótima tarde. Vamos continuando a ir ao sign de boa tarde. Vamos ao Prince. O Prince que beija juntinho de mim que diz: olá, olá, boa tarde, miúda, e uma ótima emissão. Passo este tema para ti com um big kiss. E o tema é este: foi assim que aconteceu. Pois é, ele caiu, espatou-se. Prince, um beijinho para ti. É assim que elas acontecem, ele espeta-se. Uma beijoca.

0: foi assim que aconteceu. E é verdade, é assim que elas acontecem, não é? Um grande beijinho, então, Ponce, ele que queria dedicar para mim com um biquíssimo. Um beijinho para ti. Um beijinho, então, para todos vocês do ladinho de fora. Um beijinho também ali para o meu caladinho que se encontra na escuta. Aquela beijoca. E agora vamos à participação da Graça. Olá!
1: Nada, aqui do Xanandita, só te adoro. 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Olá, olá, olá, bom dia, boa tarde, boa noite, Nandita, estou na sua escuta. Eu queria pedir um tema para ti, pela lindíssima emissão que estás a proporcionar. Então vais ficar com este. Espero que não tenhas passado, entrei agora para te ouvir. São aqui nos Açores, meio-dia e quarto, em Portugal, mais uma hora, e mais uma hora pela Europa. Jordi. Tu e eu. Porque estou aqui a sacar temas e se eu há pouco tempo, ou ontem, foi esse tema. Não sei se já passaste, se não. Mas se já passaste, podes escolher outro gosto. E obrigada, linda, pela amizade e carinho. Nossa, palavras para ti, para estar. A Anitta, a minha Anitta e a todos da RPL e os ouvintes que se encontrarem na tua sintonia. Seja todos uma feliz sexta-feira, por favor. Sejam felizes, passam bem felizes e muita saúde para vocês. Beijinhos aqui da parte da mulher rata que jamais hoje esquecerá. Beijinhos, uma feliz sexta-feira, um bom fim de semana. Espero que gostem. Beijinhos da minha parte.
0: E vamos lá então ficar com este tema que nos vem então ali da Ilha Terceira da Graça para todos e para mim. O tema é um tema novo de Jordi Tu e Eu. O tema é lindíssimo. Por acaso também já tinha visto que ele ia sair, mas ainda não tinha ido comprar. Comprei-o há bocadinho. Obrigada, Graça. Também para ti aquele beijinho. Obrigado por estares também sempre aí desse lado. Vamos lá então ficar com o tema de Jordi com Tu e Eu.

Tu e eu, Jordi, é isto mesmo que nos vem então ali da parte da Graça. Pois é, então a Graça que vem então aqui juntinho de mim e que diz então com a sua mensagem por palavras dela mesma. Obrigado para ti, Graça, aquela beijoca da minha parte. O vento leva o

0: E foi então para todos vocês do ladinho da fora, Salinhas Chat, com um grande beijinho da minha parte. Francisco, um grande beijinho para ti, um beijinho também então ali para o Ninja, um beijinho ao Martins. Martins, uma ótima sexta-feira, um bom fim de semana a todos vocês e um muito obrigado. Vamos lá então, mais uma participação. Estou na companhia da locutora Nanda, a nossa Cristal, a minha paixão. Vamos lá.
1: Em falha com o Franz também, aproveitando que eu estou aqui assim com um bocadinho mais tempo, deixo ao teu critério a escolha de um tema para ele, da minha parte. Um beijinho para ti, um beijinho para todos aqueles que também estejam na tua escuta e uma ótima continuação de semana, uma vez que amanhã já é sábado, não é? Mas eu vou trabalhar, portanto, olha, para mim é continuação de semana.
0: Foi então ali da parte da nossa Cristal para o Prance, com muitos beijinhos também para todos nós. Uma grande beijoca então para ti, Cristal. Uma boa continuação, um ótimo fim de semana. Saminho, com Diz-me bem.

E foi então Seminho, Diz-me Baixinho. Foi então o tema que eu escolhi para a participação da nossa Cristal. Para ti, Cristal, aquele beijinho, paixão, um bom fim de semana. Um beijinho à tua Carol. Um beijinho do Prince. E ó, Cristal, eu já vou falar contigo depois do outro lado, em privado. Um beijinho então para si que se juntou à nossa companhia. Uma boa continuação, é isto que é bom mesmo, a trabalhar, a conduzir. Eles andam ali comigo no ouvidinho. E até me dizem algumas, dizem que até o rabiosque transpira. Agora imaginem, não é? E é por todo o lado, é verdade. É as ventoinhas e depois lembrar sempre daquele tema, como é que se dizia? Quero mandar um beijinho para alguém, minha querida. Isto agora já não há beijinhos para ninguém. Isto agora é quero uma ventoinha, minha querida. Vamos ao Ninja, ele que passou também aqui juntinho da Nanda. E que diz um sonho lindo para a Fatinha com beijinhos. Pois, ó Ninja, para mim nada, mas agora também não há tempo. Foi só mesmo para a Fatinha este tema. Paulo, bem-vindo. Uma beijoca. Vamos lá. Com um sonho lindo, Fatinha, tá aí à escuta, menina, bora lá.

Foi Sonho Lindo, que foi do Ninja direitinho para a Fatinha com beijinhos. Minha última participação, Benji, então eu ainda tenho que ir ali ver uma mensagem, mas vamos ali ao Martins. Vamos ao Martins, ele que diz: Nanda, se possível, minha filha está na escuta. Queria lhe dedicar Ricky Renner, filha, te amo. Obrigado, desculpa o incómodo. Martins, nunca é incómodo, já sabes bem que não. Um beijinho enorme também para a tua filhota. Obrigada a vocês. Obrigada a todos vocês, pois é, alguns que estão na escuta já do outro ladinho, que já estiveram também aqui, ali no serrote com a Nanda, deste lado no Facebook, no privado do Face e também aqui na salinha. Para todos vocês, um muito obrigado, pois eu hoje vou sair mais cedo, não é? Eu era para fazer 3 horas, mas por motivos pessoais só consegui estar 2 horas aqui na sua companhia. Daqui a pouco o Iron Sign vai continuar, ele tem 3 horas consigo. Vocês podem dedicar, que ele está aí bem prontinho. E como está assim, mais folgado, pode carregar. Filha de Ricky Renner para a filha do Martins. Martins, um beijinho e eu já cá volto.

adrenalina de quando vimos nossas meninas já a crescer e lhe podemos dizer te amo. Eu tenho 3 princesas, mas meninas mesmo minhas não tive, mas tive 3 príncipes, é isso, né? Mas serão sempre os meus meninos, é verdade. Mãe Galinha, e tenho a certeza que vocês também são, assim como o Martins, para a sua filhotela que está na escuta. Então, para ti, aquele grande beijinho também aqui da minha parte. Obrigado, Martins. Obrigado a todos vocês. E não, eu não vou estar até pelas 16 horas, pois é, quem não tem o horário e está habituado, mas não. Hoje irei roubar os minutinhos aqui ao Ironside, mas será o Ironside daqui a pouco na sua companhia. Então vamos ali daquele lado, ó pancadinhas, onde é que ele anda, pancadinhas, deixa-me ir aqui, pancadinhas. O pancadinhas, eu não sei se ele já compreendeu ali a coisa ou não, mas o pancadinhas fica a ser meu padrinho, é. Porque dizem que quando nos trocam o nome, ficamos padrinhos, não é? Tem que nos dar o falar, é isso? Eu acho que é assim que se diz. Então, olha, porque o pancadinhas diz sempre que eu sou a Nádia. E agora o meu telefone está que está. Está pior do que eu. Não sei porquê. Não abre. Vamos lá, então, aqui ficar com o tema que eu escolhi para a participação do pancadinhas. Vamos ao pancadinhas, onde é que ele está? Isto é quando temos muitas mensagens. É. E ele diz-me, então, assim...

0: para o Beto também, está sempre à escuta.
1: Pronto, o Beto está sempre à escuta, ele diz, Nádia, pronto, mais uma vez, tem a prova, pancadinhas, não há desculpa, fica a ser o meu padrinho, capitão pancadinhas, então ali da Inglaterra. Então para todos e também para o Beto, é, pancadinhas, um beijinho para todos. Então desse lado também para o Beto Mendonça, um beijinho para a Sofia, um beijinho a todos vocês.

E foi então ali da parte do Pancadinhas. Para todos na escuta, obrigado Pancadinhas, e também para o Beto. Eu me despeço de todos vocês. Um grande beijinho então para todos. Uma boa continuação na companhia da Web Rádio Portugal Online. Irão ficar na companhia do locutor Ironside. Eu voltarei então amanhã aqui à sua companhia pelo meio-dia do Luxemburgo, 11 horas de Portugal Continental. Obrigada a todos. Um grande beijinho também para a nossa locutora Anita, ela que então completou uma horinha da minha parte. Obrigada, Anita. Um grande beijinho. Ninja, um beijinho. O Romão, Paulo, um beijinho. Ao Martins, à sua filhota também. Francisco, um grande beijinho. O António, a Patrícia, a Fatinha, Augusta, Fábio, um beijinho para ti. Um beijinho ali para o Tuguinha, Álvaro, a sua Irene, Anita, Ironside, da minha Ficholas. Aquele beijinho. Obrigada a todos vocês. Amanhã cá espero Martina, ok? E cá vos espero também sempre na minha companhia. Um beijinho a todos. Boa continuação na companhia da Web Rádio Portugal Online. Obrigada a todos do outro ladinho de fora. After para ti. Eu sei que não participaste, mas amanhã participas. Um beijinho para ti, uma boa continuação a todos desse ladinho de fora, Soninha, a todos, todos, todos, Maria Brito, o Beto, a Sofia, todos, um beijinho a todos, uma boa continuação. Carlos Costa, obrigado para ti e toda a tua tropa desse lado. Um beijinho também ao Paulo Silva, que participou, a todos. Ironside, para ti vai este tema, com um beijinho, uma ótima emissão, até amanhã.

E também quero dar um beijinho, peço desculpa ali para as páginas da Web Rádio e também para a locutora Nanda. Obrigada a todos vocês desse ladinho, que são alguns que se encontram também ali e que estiveram aqui na minha companhia também. Um grande beijinho a todos, uma boa continuação, até amanhã. E Ironside, boa continuação, uma ótima emissão. Beijinho.

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1: Ora, boa tarde a todos, bem-vindos aqui à salinha da Web Rádio Portugal Online, neste dia 3 de julho de 2026. E agora para hoje que é a missão, aqui o Aaron sai para vos entreter até às 17 horas de Portugal. Agradecemos já à nossa locutora Nanda pela sua belíssima missão com dois beijitos. Também cumprimentando na sala já a Star, beijitos, Anitta, a Benita, beijitos, Álvaro, um abraço. António, um abraço. Martins, um abraço. Augusta, beijitos. Francisco, um abraço. Paulo, um abraço. Fátima, beijitos. Patrícia, beijitos. Romão, um abraço. Ninja, um abraço. O Ninja já fugiu. E a todos os restantes ouvintes dos players e tonight, seja em Portugal, Açores, Madeira, e a todos os imigrantes espalhados pelo mundo que estejam na escuta. A todos, bom resto de sexta-feira. E antes que a nossa Nanda vá tratar do seu almocinho, pois é, Nanda partiu com dois beijitos e a Nanda diz que anda apaixonada, né Nanda? Pois olha, tens o coração apaixonado aqui do Júlio Iglesias. Nanda, beijitos. Nanda apaixonada.

Acabámos de ouvir o Júlio Iglesias com o tema Coração Apaixonado, que cabia dedicar à nossa doutora Nanda com dois beijitos, pois a Nanda diz que anda apaixonada, daí ficou com o coração apaixonado. A próxima música eu vou dedicar-lhe à Anitta, que também já fez 3 horinhas, pelo menos esta manhã. Anitta, parti com dois beijitos, aqui vai os Vaya Con Deus, What's a Woman? Anitta, beijitos.

Acabámos de ouvir os Vaya Con Deus com o tema What's a Woman, que cabia dedicar a nossa locutora Anita com dois beijitos. A próxima música vai já para a nossa locutora Star. Star partido também com dois beijitos. Aqui vai os Mindbenders, a Groovy Kind of Love. Star, beijitos.

Pick up vamos nós ouvir os Mindbenders com o tema Groovy Kind of Love, que dirige a nossa leitora Star com dois beijitos. Star, boa saladita, já cheira bem a salada. Com licença. E a próxima música vou já satisfazer o nosso amigo Batman Nossa, que já mandou mensagem. E o Batman Nossa quer agradecer a nossa leitora Nanda pela sua belíssima missão com dois beijinhos nas chechas. E também pedi uma música à minha escolha para dedicar a todos os ouvintes na salinha e por fora também, para ele e também para mim. Batman Nossa, pois parti. Com um grande abraço, aqui vai os Flock of Seagulls, I Run. Abraço, Batman Nossa. Awesome.

Acabamos de ouvir os A Flock of Seagulls, um bando de gaivotas com o tema I Run. Foi uma música pedido do nosso amigo Beto Mendonça, que dedicou para todos na salinha e ouvintes em geral, também para mim, para ele próprio. Obrigado, Beto Mendonça, um abraço. E já tenho mais outra dedicatória que vem do privado e é da nossa amiga Augusta. E a Augusta quer dedicar para todos na salinha, com beijitos e abraços, né, Augusta? Pois a Augusta pediu Remodelação 3, 80 graus de amor, para dedicar a todos na salinha. Obrigado, Augusta, beijitos. 80 graus de amor.

Acabamos de ouvir este tema de Renovação 3, 80 Graus de Amor, que foi uma dedicatória da nossa amiga Augusta para todos na salinha e ouvintes em geral. Obrigado, Augusta. Beijinho de todos. A próxima foi já de Cali, o Álvaro. Álvaro, por ti com um grande abraço e que vai a Tina Turner. Not Bush City Limits. Álvaro, um abraço. Tina Turner.

Acabámos de ouvir a Tina Turner com o tema Nutbush City Limits, que dedica a nosso amigo Álvaro, com um grande abraço. Boa tarde, Mimi, beijinhos, bem-vinda. A próxima eu vou já dedicar à nossa amiga Augusta, que ainda cá nos proporcionou uma dedicatória, e agora eu vou retribuir. Augusta, por ti, com dois beijinhos, aqui vai as Bacará com o tema Cara Mia. Augusta, beijitos, Bacará, Cara Mia.

Acabamos de ouvir o grupo Bacará com o tema Cara Mia, que dediquei a nossa amiga Augusta com dois beijitos. A próxima vou já dedicar-lhe ao António. Para o António, com um grande abraço, aqui vai a Blondie com o tema Atomic. António, um abraço.

Débora Harry do Blondie com o tema Atomic, que disse ali ao António com um grande abraço. A próxima música vai já para o Romão. Romão, para ti com um grande abraço. Aqui vem o Bob Seger, Still the Same. Romão, um abraço. Bob Seger.

Vamos ouvir o Bob Seger com o tema Still the Same, que disse o nosso amigo Romão com um grande abraço. A próxima música vou já dedicar a Mimi. Mimi, parti com dois beijitos, aqui vai os Berlin. Take my breath away. Mimi, beijitos, os de Berlin.

0: Vamos ouvir os Berlin com o tema Take My Breath Away, que indica a nossa amiga Mimi com dois beijitos. E a próxima música, pois, para todos, esta música foi a primeira música que eu usei quando comecei a ser locutor de rádio. Os Video Kids com o tema Woodpecker from Space.
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E eram as Bananarama com o tema Venus, o ano de 1985, acho eu. E a próxima música é uma dedicatória que vai dar a Anitta para dedicar ao nosso amigo Beto Benossa com beijocas. Pois da Anitta para o Beto Benossa, aqui vai o Gener. Born in the Storm, nasceu na tempestade. Obrigado, Anitta. Beijitos. Abraço. Beto Benossa. Esta é a partida da Anitta com beijocas.

Vamos ouvir o grupo Dead com o tema Born in the Storm. Foi uma dedicatória da Anitta para o Beto Mendonça com beijocas. Obrigado, Anitta. E agora, Anitta, olha, mesmo partilhaste. A médio mingui. É dera. Anitta, beijitos.

Acabamos de ouvir Amédi e o Mingui com o tema Edera, que dedica a nossa autora Anitta com dois beijitos. A próxima música é o JCDC com o tema Erd as a Rock. Esta vou dedicar-lhe ao Ahmed e também ao ministro Menta com grandes abraços. Para os dois, aqui é JCDC, Erd as a Rock. Abraço Ahmed, abraço Muniz.

Era o JCDC com o tema Earth as a Rock, que disse ali ao Ahmed com um grande abraço, e também para o Muniz Trumenta com um grande abraço. A próxima é os The Monkees, I'm a Believer.

the Monkees com o tema I'm a Believer. E a próxima música é o Alvin Stardust com o tema Pretend. Alvin Serradura ou Stardust.

Ouvindo Stardust, que é o tema Pretend, e a próxima música, Alice Moyet, Love Letters, Cartas de Amor, Alice Moyet.

E acabamos de ouvir Alice Omoyé com o tema Love Letters. E agora a próxima é o Bay City Rollers. Angel Baby, Bay City Rollers.

Acabamos de ouvir Amy Stewart com o tema Knock on Wood. Boa tarde, chuchu, bem-vindo, um abraço. A próxima música é o Art Sullivan, Don't Come, Don't Wa. Art Sullivan.

virar de Sullivan com o tema Don Doné Moi. Vou atrás, chuchu. Um abraço. Ah, pá, estás com calor? Olha, vai dar um banho, atira-te ao mar e destemperem. Chuchu, um abraço, atira-te ao mar.

Mário, diz temporário. Tinha cabelo e cali a nosso amigo Chuchu, com ganarosa. E lá foi o Chuchu ao mar. Pois, se calhar até foi. Olha, já voltou o Chuchu, já deu dois mergulhos e ia ver com o peixe na boca. Pois é, a próxima música é o George Harrison. Cowboy Music, George Harrison.

George Harrison com o tema Cowboy Music. A próxima música é o Jesse Owner of a Lonely Heart, o dono do coração solitário. Yes.

Acabámos de ouvir o grupo Yes com o tema Owner of a Lonely Heart, o dono do coração solitário. A próxima música eu vou já dedicar ali à nossa amiga e doutora Star, com dois beijitos e para a Star. Aqui vai os ABC, The Look of Love. Star, beijitos, ABC.

Acabámos de ouvir o grupo ABC, The Look of Love, que diga a nossa doutora Stark com dois beijitos. E será ela que me irá substituir agora às 17 horas. Entretanto, agora a próxima música vou já dedicar-lhe ao Gouveia. Gouveia, parti com um grande abraço, aqui vai o ZZ Top, Sharp Dressed Man. Gouveia, o abraço, ZZ Top.

Clout com o tema Substitute. A última música agora vou já dedicar à nossa locutora Star. E para a Star, com dois registros e desde boa emissão, Star, aqui vai Wilson Pickett, In the Midnight Hour. Star, beijitos, Wilson Pickett.

Irem era Wilson Pickett in the Midnight Hour, que acabei de dedicar à nossa leitora Star com dois beijitos e desejo de uma boa emissão para Estrela, que entrará já de seguida. E assim despeço-me já de todos por hoje. Voltei amanhã às 17 horas. Sim. Entretanto, cumprimentando já na sala a Anitta com dois beijitos. Álvaro, um abraço. Irene, beijitos. Romão, um abraço. Gouveia, um abraço. E a todos os restantes ouvintes dos players regionais, seja em Portugal, Açores, Madeira, e a todos os imigrantes espalhados pelo mundo que estiveram na escuta. A todos, bom resto de sexta-feira e já agora um bom fim de semana. Descanso, ou então boas férias, quem sabe. Tchau, fui!

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Pá, muito boa tarde, bom dia, boa noite, uma excelente madrugada para todos vocês que se encontram então desse lado na sintonia da Web Rádio Portugal Online neste final de semana, é verdade, sexta-feira, dia 3 de julho de 2026. Entrei então com este tema russo que se intitula A Bruxa Má. Um beijinho então para todos vocês. Ora, vamos então aqui ao nosso Ironside, ele que hoje fez uma maratona, é verdade, 3 horinhas aqui na sua companhia, de certeza. Aqui ele foi dar uma corridinha ali ao WC, porque também se merece, é verdade, também trocar então as águas às azeitonas. E para ti, Ironside, pela tua emissão e também um beijinho, fica então este tema que diz assim: um abraço e um beijinho, é o que eu te posso dar virtualmente, então um abraço e um beijinho e parabéns pela tua emissão, a não ser que ele esteja já a tratar da vitela, pois a vitela é para o jantar, não é, Iron?

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1: Pois é, verdade. Ah, papai, um beijinho então para vocês aqui na nossa salinha. Quero desde já vos informar que eu não estou a conseguir baixar músicas, por isso eu aceito participações, aceito sim, com as músicas que eu já estiver aqui na minha playlist, ou então se eu tiver a música que você me irá pedir, se quiser fazer então o pedido musical. Tirando isso, eu não irei aceitar outros pedidos, irei passar o que tenho aqui, porque a minha neta hoje está assim meio queimarada, é verdade, deve ser do calor que vem outra vez aí, por isso já sabem, aceito participações com as músicas que eu tenho aqui na minha playlist, ou então dão-me o nome e se eu tiver a música dos meus ficheiros, terei todo o gosto de satisfazer o vosso pedido musical. Ora, aqui na nossa salinha estou eu, está a nossa Anita, ela que hoje também fez mais que uma maratona, é verdade, isto hoje foi tudo a maratonas. O Ironside, mais uma vez, parabéns. O nosso Tuguinha também leva um beijinho, é sexta-feira. Álvaro e a sua Irene, um beijinho. O Romão deve estar de volta das suas grilas, ou então dos caracóis, um beijinho. Também vai um beijinho para a Gouveia, o Eu, não sei que sou, não sou eu, é só o Eu, um beijinho também. E para aquele verdinho, vai também uma beijoquinha. Ora, vamos a mais um tema que diz, vem dançar comigo. Bora lá dançar então aqui na nossa salinha de convívio.

Dançar Comigo foi o tema que eu deixei para todos aqui na nossa salinha. Para vocês que se encontram então do outro lado pelas nossas aplicações móveis, Facebook, Salinha Associadas, um beijinho. Obrigado por estarem desse lado na sintonia da Web Rádio Portugal Online. Muito especial vai para a Anabela Soares e também para o Sr. André e a Dona Céu e todos que se encontram na Pastelaria Baldoce. Obrigado por estarem desse lado. Uma beijoquinha. Ora, ó cara linda, é o tema que eu deixo então para todos vocês.

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3: Então, um beijinho ali mais uma vez para o Romão. Ele diz que agora tem sapos, já não são grilas nem são caracóis, é verdade. Ia dar um beijinho à Lúcia, mas ela escorregou então na casca da banana. Para todos vocês que se vão então juntando a nós, um beijinho e obrigado por estarem aí. Ora, e como ontem, olha a minha comadre Luana também, se juntou a nós, uma beijoquinha para ela. Como eu estava a dizer, ontem Portugal, quer dizer, já esta madrugada, Portugal então ganhou 2-1 contra a Croácia. É verdade. E tenho orgulho de ser português, é verdade, não só por Portugal estar agora a jogar no Mundial, e estamos então nos oitavos de final, mas por ser portuguesa sempre. Desde o dia 1 de janeiro ao dia 31 de dezembro, eu sou portuguesa a 100%. Um beijinho então para todos nós, e visto que este tema aqui que diz orgulho em ser português. Vamos embora.

0: Teve então nosso Portugal. Um beijinho para todos os imigrantes espalhados então por esse mundo fora que, como eu, é verdade, deixámos o nosso cantinho em busca de algo melhor. Ora, um beijinho vai também para a Paula Simões, para a Silvina, a Fernanda Calado, Miguel Paredes, o nosso locutor Miguel Paredes, que se encontra então a trabalhar. Boa condução para ti e continuação do meu trabalho. E a nossa Anita Silveira. Alguém sabe quem é? Não faço a mínima ideia. Falta passar lá a Odete Santos, que também não sei quem é, mas certeza que elas vos vão dizer então ali quem são elas. É verdade. Ora, vamos então aqui ao próximo. É a minha primeira participação, é a verdade, que vem então ali da parte da nossa Anita, que diz que vai então este tema para o seu amor Beto Mendonça, com mil beijinhos e que o ama muito. Então, Beto Mendonça, espero que estejas então desse lado na nossa companhia. Não é a música que vai estar à espera, porque mais para a frente eu dedico então essa música a vocês os dois. Vai esta que já está aqui, que diz... Bésame, de Hugo Barros. Bora lá então, uma beijoquinha para ti, Anita.
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Digas Nada e Bésame. Hugo Barros foi então o tema que eu juntei à participação da Anitta, que queria então dedicar um tema para o seu amor Beto Mendonça, com mil beijinhos e que o ama muito. Ora, vamos lá então aqui à nossa salinha. Quem se juntou a nós? Lena, e um beijinho também para ela. Pois é, o Ironside, tu vais levar. É que tu nem escutaste a música que eu te dediquei. Tu fugiste logo. Ainda se fosse 7 da noite, ainda se comia ao sábado, que tu vais logo fazer o jantar. Mas hoje, Ironside, tu estás na lista negra. Prepara-te que estás na lista negra. Mas andamento. Vamos lá, ande para a frente. Que em frente é Lisboa, para trás já fica o Porto. Ai, meu Deus, meu Deus. Meus amores e meus amores. Me liga que eu vou então, o tema que eu vou deixar para aquele berdinho, o eu. O Gouveia, que se encontra a trabalhar, ele diz que não pode dançar. O Romão, a Leni, a Luana, o Álvaro, o Tuguinha, o Iron, mais uma vez, a Anitta e para mim.

E bem-vindo então aqui à nossa companhia. É, eu aceito pedidos musicais, mas com as músicas que eu tenho aqui. Romão, se querias euros, eu não trabalho com euros, eu só trabalho com libra. É verdade. Da rainha, é. Aliás, agora é do rei Charles, porque a rainha já foi. Agora é a cara dele que está lá nas notas e nas moedas. É verdade, aquela fúcia dele. Ai, avestruzes, avestruzes. Bora lá então ficar com este que diz o segredo, o jogo dos segredos. Assim é que é. Que vai para todos vocês que se encontram do outro lado com um beijinho aqui da minha parte.

Fogo dos Segredos, Domingos, também um beijinho para ti que te juntaste a nós aqui na nossa salinha, meus maravilhosos e minhas maravilhosas, então, do meu coração. Este tema que se segue vai então para todas as maravilhosas, é verdade, para as meninas aqui na nossa salinha, vai para a Luana, para a Anitta, para mim e para as meninas então espalhadas do outro lado, com um beijinho aqui então da minha parte.

Roupões de Sol Guerreira, que ficam então para as minhas maravilhosas, para os meus maravilhosos, é verdade, aqui na salinha vai para o Eu, o Domingos, o Gouveia, o Romão, o DJ Francisco, o Álvaro, o Tuguinha, não esquecendo, é verdade, e também para o Ironside e para todos os maravilhosos espalhados então por esse mundo fora. Isto é que é vida, diz então Márcio Amaro.

0: tema foi então para todos os maravilhosos que se encontram então do outro lado, onde está então o Beto Mendonça, é verdade, ele já deu o seu ar de graça do outro lado, Beto, aquele beijinho, e também para o Capitão Pancadinhas, ele que também está sempre ligado na telefonia, é verdade, antigamente se escutava rádio e também se colocava então as cassetes na telefonia, é verdade. Ora, vamos a mais um pedido musical que me chegou então aqui deste lado. Vamos então ver que é que anda aqui a minha Nazaré. Chegou o irmão, pronto, já acabou aqui a coisa. Ora, agora não consigo entrar no telemóvel. Isto, coisas em direto, dá destas coisas. Olá, boa tarde.
1: Olá, olá, boa tarde. Boa tarde aqui, nossa amiga locutora. Star, tenho uma feliz abençoada tarde de sexta-feira, com votos de boa missão. Assim também quero aqui agradecer ao nosso amigo doutor Ironside pela linda missão. O meu muito obrigado, um grande abraço. E assim estar, que o Beto Mendonça está sempre ligado na telefoneia, como diz o Pacadinhos. Só que deste lado tenho muito trabalho, ainda vou comer vela, ainda estou jantando lixo. Então, eu vou-lhe pedir aquela músicazinha, fosse até aí, para mim e para o meu amor, a Anitta, que está na sua escuta. Um grande beijinho para si, um grande beijinho, meu amor. E um grande abraço aqui ao Capitão Pancadinhas, o Capitão Pancadinhas também está na escuta e ele diz que já fez um pedido de amizade e já estou tudo baralhado também com ele. Um grande beijinho, Star. Continuação, é de uma boa missão e estou na escuta. Beijinhos, fui!
0: Um beijinho, obrigado. Beto, e obrigado por estares aí. Bom trabalho, é verdade. Ele que vai levar vela. Vai comer. Eu não sabia que ele comia vela, mas pronto. Vai trabalhar até mais tarde, são coisas que acontecem. Continuação então do meu trabalho, Beto. Um beijinho também para o Pancadinhas. É verdade. E é aquela música que diz assim: encosta o teu corpo no meu, a tua mão na minha e segue os meus passos. Pronto, ele agora chonou nesta quizomba que eu lhe dei para ele ouvir. E pronto, é uma quizomba bem bonita. E bora lá então ficar com este tema que vem então da parte do Beto Mendonça.
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Dama V, então, da parte do Beto Mendonça, que queria dedicar para todos, mas muito em especial para o seu amor, para a nossa Anitta. Ora, vamos lá então aqui a mais um som que diz feito tatuagem. Vai então para vocês os dois, para a Anitta e também para o Beto, pelas vossas participações.

Vamos a mais um tema que se intitula Tu e Eu. É um dos trabalhos que saiu hoje, que foi lançado. Bora lá então ficar com este para todos vocês que se encontram então na minha companhia, na companhia da Locutora Star, quase na reta final da minha primeira hora. Vamos então.

0: Ora, e assim ficamos então com este tema que eu deixei então para todos vocês, com um beijinho então aqui da minha parte. Ora, vamos a mais um pedido musical, é verdade, que se encontra então do outro lado. Deixa eu ir aqui ao meu telemóvel mais uma vez, é verdade. Olá, boa tarde! Quem é que será que vem aqui? É surpresa! Olá, boa tarde!
1: Boa tarde, amiga Sá, Irene Carvalho Sá. Fala aqui o Capitão Pancadinhas. Uma feliz sexta-feira para si e a família deste lado. Uma boa missão. Então um tema para si, para a malta toda da Tofnoia. E também agradecer a Anitta e a Nádia. Nada. E tipo mais alguém, nem sei quem foi o nome das pessoas. E agora para si, até... E para o Beto, que está apaixonado. E quando se mamãe da sardinha e dá óculos de sol. Joga-se um bocadinho que está sol aqui. Gente, vamos já.
0: Pronto, ele quer dedicar uma música para a Star. Eu tenho que lhe dizer que é Star, não é? Já não lembro como é que ele disse. Também não é Nádia, é a nossa Nanda. Teve o Ironside e teve a Anitta. Pronto, o Beto Mendonça, tu tens que dizer a ele os nossos nomes, rapaz, porque senão, olha, ele arranja aqui muitos afilhados. E como disse a Nanda na missão dela, ele vai ter que pagar muitos folares quando for na Páscoa. Por isso é pancadinhas, tens que dizer os nossos nomes certos, porque senão estás na lista negra e não tens prendas para toda a gente. Acredita que sim. Olha, vai já este tema que diz Louca, Simone e Simaria, aqui com a participação da Anitta, que eu vou então juntar à tua participação. Daniel, também um beijinho para ti, que te juntaste então a nós aqui na nossa salinha. Não metas as mãos na cabeça, Romão, porque se, olha, se são sapos, agora viram a ser piolhos. É, vamos lá então.

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1: Então, na minha segunda hora, são 18 horas e 2 minutos, até bem pertinho das 19, irão ficar então na minha companhia. Maria Brito, aquele beijinho, ela que também já se encontra então do outro lado. Vamos a mais um tema que eu deixo mesmo para vocês, que se encontram então do outro lado com joquinhas da minha parte, enquanto eu vou tratar de mais uma participação.

0: Cristiana Pereira, não somos Portugal em direto de Miranda do Douro. E agora, temos uma companhia ilustre.
1: Vamos então a mais uma participação, deixa eu aqui ver dela, porque isto hoje está meio doido aqui deste lado, mas pronto, é sexta-feira. Há que divertir a nossa Margarida, que também já juntou a nós aqui na nossa salinha. Margarida, uma beijoquinha para tu. Olá, boa tarde. Olha, a coisa não está a dar. Pois é, a coisa não está dando. O que é que se passa aqui? Eu já vou então ali. É da nossa Maria Brito, mas a coisa não está a querer funcionar. Pô, Maria. Ó, Maria, eu já vou buscar a tua mensagem. Vamos a mais um som. Não vai ser já esta música que eu vou juntar. É verdade. Que era esta mesmo, que era voltar para a ilha. Ela que gosta muito então da ilha de Jersey. Eu ia dizer para ela voltar para aqui. Passar um fim de semanazinho, não é? Olha a coisa, mas a coisa não está a dar. Está. Abre o cedo por aí. Ai, meus maravilhosos e minhas maravilhosas, isto é só avestruzes, é só avestruzes. Lucas 27, um beijinho para ti e também um beijinho para o José. Vamos lá ficar com este som e depois eu junto então outra música à Maria. Vamos embora.

0: vocês querem voltar para a ilha, mas vocês não vão nada voltar para a ilha. Vamos ficar então com a participação da nossa Maria Brito, porque se isto agora der, que nem é bom, como eu tinha então cumprimentado, então aqui o José já tinha, a Margarida também. Ora, um beijinho para todos vocês que se vão então juntando do outro lado. Vamos ver se a coisa agora dá. Vamos lá ver então. Vamos nessa, Vanessa. Avestruzes meteram a cabeça na areia. Olha, ó Margarida, eu já digo, pera, eu já digo.
1: Olá, boa tarde, aqui é a nossa locutora Star. Boa tarde, Star, boa emissão, com três pessoas de uma feliz e abençoada tarde de sexta-feira. Um excelente fim de semana, Star, quando for possível. Passei um tema para ti, também para todos aqueles que estão na tua companhia, com um grande beijinho, com sejam felizes e façam sempre alguém ainda muito mais feliz. Muito obrigada, Star, continuações de uma boa emissão, um grande beijinho e um meu muito obrigado.
0: Será que a coisa deu? Não sei se deu. Ah, deu sim, que eu agora já estou a ouvir, é verdade. Eu só ouço depois, é, eu só ouço no retorno. Mas pronto, esta música que se segue vai então da participação da nossa Maria Brito, com um beijinho então para todos vocês.

tema, foi então o tema que hoje tem a participação da Maria Brito. Vamos a mais um que diz: o meu telemóvel é mais um tema que sei hoje do Chave de Ouro, porque vocês às vezes perdem os vossos telemóveis, é verdade, são coisas que acontecem. Se fica no silêncio, como às vezes o meu está, eu não sei onde é que ele está, é verdade. Se está no treme-treme, olha, vai-se chamando com o do João Miguel ou da Nazaré e bimba, aquilo vai e lá vou descobrindo onde é que está o telemóvel. Vamos então ficar com este tema e depois vamos ficar com É Zumba, que eu já volto, que eu vou ver o que é que aquela doida quer.

o telemóvel anda mal de amor, é verdade. Consegui voltar a tempo, é verdade. Ora, o próximo tema que é então a Zumba, vai então para o Pancadinhas, ele que é o nosso novo padrinho aqui de nós, das nossas locutoras, é verdade, o padrinho também da minha Ficholas, da nossa Nanda, que ele diz o nosso nome mal, mas eu vou ter que lhe dar uma chinelada. Pancadinhas, vais ter que ir para a escola, tu vais ver. Ora, vai então para o Pancadinhas e também para a Maria Brito, com um beijinho então aqui da minha parte. Estamos aqui na brincadeira, Pancadinhas, não leves a mal. Bora lá então.

0: Zumba, zumba, zumba. Foi então para o Pancadinhas e também para a Maria Brito pelas vossas participações. Dame, vai então para todos aqui na nossa salinha com joquinhas da minha parte.
1: Que calor.

Dá-me, diz então Iossi, também um trabalho novo aqui a passar na sua, na nossa web rádio portugalana. Vamos então a mais um tema e depois será totalmente diferente do que eu irei passar. É verdade, e não, a partir de agora eu não aceito mais participações. Quem pediu, pediu. Quem não pediu, pode pedir à nossa Margarida, ela que irá ficar convosco a partir então das 19 horas de Portugal Continental, em substituição pelo nosso locutor Tó Saraiva, que por motivos de trabalho não podem então estar aqui a fazer a sua emissão. Por isso já sabem, querem pedir mais? A Margarida aceita os vossos pedidos. Forró de Portugal é o tema que eu deixo para todos vocês que se encontram espalhados por esse mundo fora.

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2: Estás então com a Web Rádio Portugal Online, o mundo é nosso, a rádio dos afetos. João Gonçalves, um beijinho também para si, que se juntou a nós e para todos vocês que se vão juntando então do outro lado. Ora, vamos a mais um tema. Coitada das sogras, é verdade. O homem fica metido entre a sogra e a mulher e depois dá no que dá. Bora lá então ficar com mais um som que eu partilho então com todos vocês.

estado entre a mulher e a sogra. Deixem-no viver apenas, por favor. Chuchu, um beijinho, chuchu das emoções que se juntou a nós. E também um beijinho para o Sousa doido, até aos Açores. Vamos a mais um. Quem é que nunca andou pelo campo a apanhar mal-me-queres e depois ia para casa, ou seja lá para onde é que vocês fossem, e depois iam desfolhando o mal-me-quer. Mal-me-quer, bem-me-quer, mal-me-quer, bem-me-quer. Quando calhava no bem-me-quer, ficavam todos contentes. Mas quando lá calhava no mal-me-quer, eu nem vos digo, nem vos conto. É verdade, mal-me-quer atrevido. Vamos embora.

Como quer atrevido, foi mais um tema que eu partilhei com todos vocês. Bina, a nossa locutora, que também já se juntou a nós, um beijinho para ela e para todos vocês que se vão juntando então do outro lado. Vamos a mais uma, é verdade. Vamos então andar no Ferrari muito especial, o Ferrari da nossa Nandinha, é verdade, da minha Ficholas. Vamos então no Ferrari da Nandinha, vamos embora.

Rita, tem que ser. Se vai serra acima, depois também tem que vir serra abaixo, não é verdade? Nós, se tu sobes a serra, tens que descer a serra. E um Ferrari, ai minha amiga, vai a todo lado. Ferrari, danadinha, foi mais um tema que eu partilhei com todos vocês. Ora, vamos a mais um. Vocês estão daí e eu estou daqui. É mais uma que vai para nós bailarmos aqui neste final de tarde de sexta-feira, início de noite. Está na minha companhia por mais 15 minutinhos. Vamos embora.

Vamos a mais um tema. Este eu vou então deixar ali para a nossa Margarida, ela que escorregou então ali. Margarida, anda cá, não fujas. Deixa ver quem é que se encontra então do outro lado, que veio aqui ao meu Messenger. Um beijinho para todos vocês que se vão juntando a nós na nossa web rádio Portugal Online. Ora, e como disse ali a Bina, e bem dito ali da nossa salinha, isto é de gritos e apitos. Sejamos mais sérios, meus maravilhosos e minhas maravilhosas do meu coração. Essas avestruzes que andam por aí, ui, tenho que meter então a cabeça na areia, porque senão vem um javali. Pimba, já era. Margarida, para ti, com votos de uma excelente emissão e também com um beijinho, sei que vai ser 2 horas de boa diversão. Pois é, olha, não sei se foi verdade, se foi mentira, mas como diz a música, traíste-me sem pensar, traíste-me sem pudor. Para ti, com um beijinho.

foi então ali para a nossa Margarida Pela, com votos de uma excelente emissão. Ora, o próximo tema eu vou deixar para todos vocês que me acompanharam na nossa salinha e fora dela, com um beijinho, muito, muito obrigado pela vossa preferência, pela RPO. Eu não vos posso dar mais nada, mas dou-vos um beijinho virtual e também vos ofereço 3 minis. O que é que vocês dizem? 3 minis e um beijinho. Vai então para todos vocês e eu já volto para me despedir. Margarida, vou-te roubar 3 minutos. Ah, pois é, bebê!

0: É verdade, três minis e um beijinho. Eu despeço-me então de todos vocês. Estarei consigo amanhã a partir das 13 horas de Portugal Continental. Até lá, fiquem na companhia da nossa Margarida e depois na companhia da nossa Bina. Sejam felizes, façam alguém ainda mais feliz. Este tema eu vou deixar para todos. É verdade, comprem então um bilhete. Margarida, uma beijoquinha.
1: És bem cuscovelheira.

Olá, olá, muito boa tarde a todo o auditório da Web Rádio Portugal Online. Já estão com a Margarida diretamente de Salzedas, Tarouca, Portugal, para vos dar duas horinhas de música aqui na vossa companhia. Pois é, hoje, dia 3 de setembro de 2026, pois é. E este meu primeiro tema vai já direitinho ali para a nossa locutora Star, que fez uma fantabolástica emissão. Então, Star, segura que este é todo teu. E já, venho falar com todos vocês. E muito obrigado pela tua fantástica emissão. Então segura aí que este é para ti.

E assim que ficamos com Tu, Solo Tu, o tema que eu mandei ali para a nossa locutora Star pela fantabulástica emissão que ela acabou de nos proporcionar. E agora? Agora eu vou cumprimentar todos que estão pelo Facebook, dispositivos móveis, salinhas associadas e todos vocês aqui na salinha chat da Web Rádio Portugal Online. Então vou começar aqui já de baixo para cima. Mari, José, Henrique, Chuchu das Emoções, o Lucas 27, o Romão, a Luana, o Álvaro e a Suirene, o Tuguinha Boy, a nossa locutora Anitta, a nossa locutora Bina, o nosso locutor Aeroside e a nossa locutora Star, a ela agradecer mais uma vez a sua excelente emissão. E agora? Agora vamos ficar sem limites para sonhar, que é o tema que eu vou mandar para todos vocês. Bora lá então escutar. Fábio Júnior, sem limites para sonhar, bora!

Foi assim que ficámos com este lindíssimo tema de Fábio Júnior, pois é. Sem limites para sonhar. Carmen Silva e Lindomar Castilho vêm trazer mais uma história de amor, pois é. Uma história e um amor. E é para todos vocês. Bora lá!

Assim que ficamos com Carmen Silva e lindo Mar Castilho com uma história de amor, pois é. Camilo VI, onde estás? Onde estás? Com quem estás? É o tema que vai já para todos vocês. Bora lá escutar Camilo VI.

Foi assim que ficamos com Camilo VI, onde estás, com quem estás. E agora vamos ficar com a última carta. Bora lá, enquanto que eu vou aqui já ver as participações. Bora lá.

0: Pois é, e foi assim que ficamos com a última carta. E agora vamos aqui começar já na minha primeira participação, que vem aqui do meu mensagem. Pois é, isto é por ordem de chegada, pois é, tem que ser. É que já são umas quantas. Então vamos lá por ordem de chegada. E o primeiro que cá chegou, ainda eu não estava em emissão, foi ali o Capitão Pancadinhas. Pois é. O Capitão Pancadinhas, que vai dizer umas palavrinhas para nós agora. Olá, boa tarde, Capitão Pancadinhas.
1: Boa tarde, minha amiga Margarida. Uma feliz sexta-feira para si, a família desse lado. Uma boa missão. Fala aqui o Capitão Pancadinhas, se faz puta. Não estou a amar. Parece aí para a malta toda da tafonóia. Pus para o poeta que está apaixonado. O carro anda mais de sardinha, gosto de ser de calções e agradeço o doutor e o doutor espera fazer a missão hoje cá. A separa, acabou de acabar de fazer a missão. Jogos um desenho, que é que está calor? Uma casa está suando, mais de sardinha, está com sol, está muito calor. Beijinhos de obrigada e boa missão deste lado.
0: Ai, mãe. Obrigado, Capitão Pancadinha, já me agarrou aqui, já me roubou uma gargalhada, uma boa gargalhada. Então, o Capitão Pancadinhas quer uma música para todos nós da sinfonia, assim, da telefonia, pois foi assim que ele disse, e também para o Beto Mendonça, que está apaixonado, pois é. Então, vamos ficar com Ivovo, que nos traz grande amor. Bora lá. Bora lá escutar este tema que vai do Pancadinhas para todos nós e também para o Beto, que está apaixonado, e para o seu grande amor. Pois é, bora lá.

Foi assim que ficamos com Il Bubo, grande amor, e foi o tema que foi mandado do Capitão Pancadinhas para todos nós e também para o Beto Mendonça e para o seu amor, pois é. E agora vamos aqui já ao privado do Chuchu das Emoções, que ele tem aqui qualquer coisinha, pois é. Eu sei que tenho por fora, mas tenho que dar atenção também aqui no privado. Deixa cá ver o que é que ele quer. Vou pedir uma música e depois diz assim: eu quero Barros Alenquer, apenas 3 minutos para todos, com votos de um bom fim de semana, que seja de amor e carinho e com muita luz. Pois é, e é do Chuchu das Emoções para todos nós, um ótimo fim de semana com muito amor e carinho e muita luz. Pois é. Obrigado, Chuchu, pela parte que me toca. E vamos ficar então com Barros Alenquer. Apenas 3 minutos.

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0: vez em que ficamos com Barros Alenquer apenas 3 minutos e foi da parte do chuchu das emoções para todos nós. E agora? Agora vamos outra vez ali ao mensagem que temos aqui a participação do Beto Mendonça. Pois é, agora já não temos cognames, pois não, agora já não há cognames. Vamos lá então escutar o que é que o Beto tem para nos dizer. Olá, olá, boa tarde, Beto.
1: Olá, olá, boa tarde. Boa tarde, Margarida. Até com a feliz abençoa da tarde de sexta-feira, com votos de boa missão. Assim também quero aqui agradecer a nossa amiga doutora Santar pela linda missão. Muito obrigado, Santar. Grande beijo para si. E assim, Margarida, quando for possível, uma músicazinha para o meu amor, a Anitta, que está na escuta. Grande beijinho, Anitta. Amo-te. E assim, Margarida, quando for possível, até mesmo, gosto de saudar a pista para mim, para a Anitta, para dançar. Muito obrigado, Margarida. Uma atenção em tua boa missão. E também quero mandar aqui um grande abraço para o meu colega Pancadinhas, Capitão Pancadinhas. Também está na escuta. Pancadinhas, um grande abraço. Muito obrigado, Margarida. Um grande beijo para si. Uma atenção de boa missão. E um bom fim de semana. Para todos na escuta. Fui. Obrigado.
0: Pois é, foi assim que ficamos com a mensagem do Beto Mendonça. Obrigado, Beto, pela tua participação. Agora ele já não usa o codename, agora já sim, já tenho certeza que o amor dele está na minha companhia. Pois é, então vamos ficar com o amor e o poder, pois é. E é para o Beto Mendonça e para a Anitta, pois é. Então, olha, segurem isso, que isto é todo vosso. O tema foi escolhido por mim, mas é todo para vocês. Bora lá.

0: foi assim que ficamos com o temazinho que eu escolhi para o Beto e para a Anitta. Pois é, o amor é o poder que eu escolhi pelos os dois. E agora tem aqui mais uma participação, enquanto que eu vou procurar um temazinho que me foi pedido também. Vamos aqui já ver o que é que nos diz a Maria Brito. Pois é, então vamos lá para a Maria Brito. Onde é que ela está? Está aqui, vamos lá ouvir o que é que ela nos tem para dizer.
1: Olá Margarida.
0: Olá, boa tarde Maria.
1: Uma feliz tarde de sexta-feira, um excelente fim de semana. Margarida, quando for possível, passei um tema para ti, também para todos aqueles que estão na tua companhia, para agradecer ali à Star pela fantástica emissão que ela nos fez, o meu muito obrigada. Continuem a sua boa missão, sejam felizes, façam sempre alguém ainda muito mais feliz. Muito obrigada Margarida, continuem a sua boa missão, um grande beijinho, o meu muito obrigada.
0: Obrigado, eu, Maria Brito, um grande beijinho para si. E eu escolhi este tema de Nana Mascuri e Júlio Iglesias, Se é que volverás amor. Pois é o tema que eu escolhi para ser a participação da Maria Brito e é para todos nós, sem exceção. Bora lá.

E foi assim que ficamos com este tema de Nana Mascuri e Júlio Iglesias. Sei que vou ouvir as amor e veio da parte da Maria Brito para todos nós. E agora temos aqui uma participação da nossa locutora Anitta que vai ali para o Beto Mendonça. Pois é, deixa-me cá ir ler o que é que ela cá escreveu. Pois que ela fez um testamento. Pois foi. Então o que é que ela diz assim? Margarida, podes passar um tema para ele? Com o seguinte dedicatório, para ti, Beto Mendonça, alguém, além de seres um ouvinte e sempre serás, te amo, beijos. Pois é, olha Beto, é da tua Anitta para ti, te amo. E Bruna Tatiana para ti, com te amo. E bem da parte da tua, mais que tudo, pois é, bora lá.

Esse neste melo. Pois é, e foi assim que ficámos com mais um lindíssimo tema. Este tema foi direitinho para o Beto Mendonça, da sua amada, da Anitta, para ele, com muito amor e carinho, claro que sim. E então agora vai para quem? Este vai para o Álvaro, vai para a sua Irene, pois é, também é do Álvaro para a sua Irene, com muito amor e carinho. Leonardo, tu é para a Irene. E depois vai um para todos nós. Mas agora vai para a Irene com muito amor e carinho. Leandro, tu. Olha, Irene, segura que esta é toda tua e vem da parte do teu Álvaro.

E assim que ficamos com Leonardo, tu que foi direitinho para a Irene do nosso Álvaro. E agora do Álvaro para todos, tudinhos sem exceção, vamos ficar com Júlio Iglesias. Não vingo, nem vou. Pois é, é o tema que vai para todos nós da parte do Álvaro. Obrigado, Álvaro, pela tua participação e vamos lá então ficar com Júlio Iglesias.

mas eu vou fazer o melhor possível, porque o nosso chuchu das emoções, ele está tímido. Ele quer dar uma música a alguém. Diz que não tem a certeza se a pessoa vai aceitar, não é? Então eu quero uma música com alma e coração. Pois é. E então, olha, tenho aqui já uma prontinha a saltar para a pista. E vai mesmo esta para as pessoas especial, que ele não quer dizer quem é, porque tem medo que a pessoa não aceite. Mas pronto, alma gêmea Fábio Júnior eu escolhi. É para a pessoa especial do Chuchu das Emoções. Bora lá então escutar. Isto é complicado.

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depois de Fábio Júnior com Alma Gêmea, que veio ali da parte do Chuchu para mim, quem escolheu o tema foi eu pensei que era para uma pessoa especial da parte dele, mas era para mim. Ele é qualquer coisa, fez-me gastar tantas letras. Então, olha, vamos ficar com Gal Costa e Tim Maia. Vamos ficar com um dia de domingo, hoje não é domingo, é sexta-feira, mas está aí, próximo fim de semana, no instante, chegamos lá. Bora lá!

0: Assim que ficamos com um dia do domingo, quem trouxe foi Gal Costa e Tim Maia, pois é. E agora? Agora vamos aqui outra vez ao mesmo mensagem, temos aqui uma participação do Capitão Pancadinhas, pois é, ele apanhou-lhe o gosto. Vamos lá ouvir o que é que o Capitão Pancadinhas tem para nos dizer, onde é que ele está, ver onde é que ele anda. Ah, está aqui. Está aqui o Capitão Pancadinhas, pois é. Olá, Capitão Pancadinhas!
1: Olá, amiga Margarita! Olha aqui o Capitão Pancadinhas outra vez. É que tu deixaste de ver tempo. É para mais um tema da telefonia. Só que ali aí a página estava diz. Este meu partido de ideia, eu fui do ranking inglesa. Ok, Margarita, por linda-me. Por linda-me, isso é que está a fazer. Olha aqui o Capitão Pancadinhas, da telefonia. Beijinhos. Se tiver tempo, põe aquela música no canto de areia. A gente tem beijinhos, aqui da telefonia.
0: E assim ficamos com o Capitão Pancadinhas mais uma vez. Ele quer Henrique Iglesias. Nunca te ouvirei. Eu tive que ouvir 3 vezes para perceber o que era. Mas lá consegui. Vamos então escolher. Passar aqui. Henrique Iglesias, nunca te ouvirei. Eu até estou a ficar gaga, valha-me Deus.

Foi assim que ficamos com o tema que foi escolhido pelo Capitão Pancadinhas. Henrique Iglesias, nunca te olvidarei. Pois é. E foi para tudinhos, para eles todos que estão ali a assar sardinhas, pois é, de calções, que não deve ser muito agradável saltar aquelas folhinhas para as pernas, não é verdade? E agora vamos ficar com Laura Pausini, que nos traz One More Time. É o tema que vai saltar para a pista para todos vocês. Bora lá.

E assim ficamos com Laura Pausini, One More Time. E agora vamos ficar com Abandonada e Apaixonada. Pois é, bora lá.

Pois é, foi assim que ficamos com abandonada e apaixonada. Pois é. E agora? Agora vamos ficar com Diego Geminis, Pássaro Errante, um tema de 1986 e vem da parte do El Sousa. Pois é. Olha, se der, coloque este som para si. Com beijo, o resto de uma boa emissão. Obrigado. Obrigado eu, El Sousa. Pois é. Obrigado eu, da minha parte, muito obrigado. E lá vamos ficar com Diogo Germenes Pássaro Errante, um temazinho de 1986. Bora lá então escutar. Obrigado, Sousa.

Foi assim que ficamos com Diego Germanes Pássaro, errante, um tema de 1986, que veio da parte do passarinho para mim, que eu partilhei com todos vocês, claro. Carlos Ribeiro e Alexandre Pereira vão-nos trazer mais um lindíssimo tema, e é para todos, tudinhos, sem exceção. Bora lá! Ele é

0: E assim que ficamos com Carlos Rivera e Alexandre Pires. E agora vamos para a minha última participação de hoje, porque estou quase a terminar a minha emissão de hoje. Então vamos aqui já aqui ao Beto Mendonça, que ele tem aqui para aqui mais um pedido. Então vamos lá. Olá, mais uma vez, boa tarde, Beto.
1: Olá, Margarida, novamente. Margarida, vou-te pedir mais uma musicazinha, se acaso você tiver a oportunidade e a bater para desse lado, partilhando para todos nós, estamos aqui na sua companhia. Muito obrigada, um grande beijinho para si. Atenção, boa missão e um bom fim de semana. E até à próxima, se Deus quiser. Um grande beijinho, fui na escuta. Só muito tempo, Margarida, se não houver, não tem problema não. Um grande beijinho, muito obrigado.
0: Obrigado, eu, Beto Mendonça. Então vamos ficar com Sérgio Dalma e vamos todos bailar. Bailar pegados, pois é. E vai ainda ali da parte do Beto Mendonça para todos que estão na escuta da Web Rádio Portugal Online. Bora lá.

Foi assim que ficamos com Shaban e Eu Te Amo, e foi para todos aqueles que estão por trás das cortinas. E agora? Agora o próximo tema vai para a Bina, que daqui a uns 10, 11

minutinhos, mais coisa, menos coisa, vai estar aqui na nossa companhia a dar-nos boa música, como só ela sabe fazer. Então, para a Bina vai ficar já este temazinho de Henrique Iglesias, Ero. É para ti, Bina, com votos de uma excelente emissão para ti. E já venho falar com todos vocês. Bora lá. 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

Pois é, hoje não houve tempo para mandar um a um. Pois é, não houve tempo mesmo, então vai no pacote, pois é. O próximo tema é para todos aqueles que participaram na minha emissão, tanto no mensagem, pelo Facebook, também aqui na salinha chat. E vai para todos vocês, como vou despedir de todos vós agora. Então, vai para a Serena, também para o Martinho, para o Cowboy, para o Marco, para o El Souza, para o Chuchu das Emoções, para o Lucas 27, para o Romão, para a Leni, para o Jacinto, para o Álvaro e para a sua Irene, para o Tuguinha Boy, para a Anitta, para o Virtual DJ, também para a nossa locutora Bina e a ela desejar-lhe uma excelente emissão, para o Aeroside e para a Star. Pois é, para todos vocês que estão aqui na minha companhia, pois é, vamos ficar com El Bobo, que nos traz El Mundo, que vai para todos vocês. Depois, passa um pouquinho da minha saída, eu vou entregar os comandos já à nossa locutora Bina, que vai ficar a fazer duas horinhas ou três, não sei, de companhia aqui na salinha chat com belas músicas. Então, até para a semana, todos vocês. Muito obrigado por estarem na minha companhia. Uma grande beijoca. E vamos ficar então com o meu último tema de hoje. Depois passa um pouquinho da minha saída. Eu fui. Pois é, fui, que amanhã também trabalho. Pois é. É sábado e domingo a trabalhar, né? Dose, ainda tem segunda-feira também. Depois, se calhar depois estou de folga. Não sei, não tenho a certeza, ainda vou verificar. Bora lá ficar então com este lindíssimo tema para todos vocês.

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caros amigos, então uma boa noite, sexta-feira para todos vós, já com cheirinho a fim de semana, pois é, muito calor, usem e abusem da bebidinha, água de alcano, pois é, nada de bebidas açucaradas nem gaseificadas, protejam a sua saúde, senão podem ficar desidratados. Aqui está o meu conselho, vamos deste ladinho, a vossa amiga Locutora Bina, a emitir diretamente do Porto Cidade Invicta, com o seu mundo da música, com muito carinho e amizade puro e para todos vós. Começar a cumprimentar o pessoal, começando aqui pela nossa salinha de convívio, com beijinhos para todos e uma boa noite para os meus colegas de locução, Ironside, a Margarida, a Star, o Virtual, a Anitta, os nossos moderadores, o Álvaro e a Irene, o Tuguinha Boy, para os nossos amigos membros, o Cowboy, o Lucas, o Chuchu, o Romão, o El Souza, o Martinho e a Serena. Para todos que nos escutam do lado de fora através dos nossos aplicativos, páginas oficiais da RPO, grupos e salinhas associadas à mesma, um beijinho de nós para todos vós, uma boa escuta e uma boa sexta-feira, seguidinha de um bom fim de semana. Perder mais tempo, vamos ao próximo tema que vai para a minha colega de locução que me antecedeu, neste caso a nossa doutora Margarida, que nos fez mais uma das suas emissões. Então, para ti, Margarida, também escolhi um tema de Henrique Iglesias, assim é que é. E olha, é o tema que eu mais gosto dele, com beijinho da tua parte e mais uma vez parabéns pela tua emissão.

Pois é, meus amigos, e assim vamos continuando já com mais um tema que vai para as minhas colegas de locução, as presentes e as ausentes, com beijinho da minha parte e uma boa escuta. Tema da Laura Pausini e Arnaud.

Mas é depois deste tema que foi para as minhas colegas de locução, as presentes e as ausentes, Laura Baldini e Ana, para os meus colegas de locução, os presentes e os ausentes, com beijinho da minha parte e uma boa escuta, este tema de Elton Barr Norwood, Play This Music.

0: Pois é, meus amigos, vamos lá então. A primeira participação foi da parte do nosso moderador Álvaro, que me pede para eu escolher uma música para dedicar a todo o staff e ouvintes da RPO. Da minha parte, já muito obrigada, Álvaro. Um beijinho para ti e outro para a Irene. Eu escolhi Vozes da Saudade só para te ver sorrir.
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0: Olá, Liana, boa noite, um beijinho para ti.

meus amigos, enquanto eu vou preparar mais uma participação, que já sabem que é do Beto Mendonça, vamos ficar com Claes Goles, Lonely Heart Tonight, e logo após Don Zelon, não me

Pois é, vamos então à participação do Beto Mendonça, onde ele me diz o seguinte: olá, vinda, abençoada noite de sexta-feira com uma boa emissão. Também quero agradecer à nossa locutora Margarida pela linda emissão com beijinhos. Amiga Vina, quando for possível, um tema ao seu gosto para dedicar ao meu amor Anita. Muito obrigada, continuação de uma boa emissão, beijinhos e fui na escuta. Então, para satisfazer o teu pedido e para dedicares ao teu amor Anita, eu escolhi este tema do Luís e assim, homem, sou eu.

Pois é, pois é, já tenho mais uma participação para atender, que vou preparar já de seguidinha. Entretanto, vamos ficar com Stone, Missy e o Lake Crazy para todos. Convidados.

Mas vamos então à participação da Maria Brito. Olá, Maria Brito, boa noite para ti. E ela diz-me o seguinte: olá, Bina, boa noite, boa emissão. Quando possível, um tema para si e partilho com todos na sua companhia. Também agradeço à Margarida e a todos os locutores que já passaram hoje por aqui. Continuação de uma ótima noite e um excelente fim de semana com beijinhos. Obrigada, Maria Brito, beijinhos para ti e também um excelente fim de semana. E para satisfazer o teu pedido que vai para nós e para ti também, Ricardo Burr, é o amor. É um sonho.

meus amigos, e assim vou continuando por aqui na vossa tão simpática e estimada companhia. Eu por aqui a transpirar por todos os lados, mas está-se bem. Já estamos com o Alex Canção, I'm in Love, e logo após DJ Sérgio Roldão, Fria como é o Vento, e bem precisa.

Continuando por aqui com mais uma participação que veio agora da parte do nosso DJ virtual. Pois é, ele diz-me o seguinte: boas, Vina, passa este tema para ti de boa emissão e para todos na tua sintonia, com beijinhos às ninas e abraços aos ninos. Modern Topic Style, Golden Nights. Da minha parte, obrigada virtual e um beijinho.

meus amigos, e assim vamos continuando a sentir as emoções da música, já com Country Drift, Seal Over Seven Sea, que é um cover de Gina T, e logo após Maluma, dele Al Amor. Um beijinho e uma boa noite para os nossos locutores Ananda e Agoretti. Beijinhos para as duas e bem-vindas. Para o Prince, claro, eu nem sei se ele estava na sala quando entrei em missão, mas de qualquer maneira cumprimentei agora.

temos então mais uma participação que veio da parte da nossa locutora Anitta, onde ela me diz o seguinte: mete aí um som para o meu amor Beto Mendonça, daqueles que tu sabes e que eu amo muito. Então eu escolhi este tema de Maria Bethânia, Negue, é para ti Beto Mendonça, da parte da tua Anitta.

Pois é, meus amigos, assim vamos continuando a viajar no tempo através da música, incluindo grandes recordações, tal como este tema de Robbie Williams, Phil, e logo após Paulo Ribeiro, O Amor Não Mudou. E

José Gomes, então, mais uma participação que veio da parte do Beto Mendonça, onde ele me diz o seguinte: olá novamente, Bina, se houver oportunidade de mais um tema para todos nós que estamos aqui na sua companhia, muito obrigada. Continuação de uma boa emissão com beijinhos. Bom fim de semana, até à próxima, se Deus quiser. Beijinhos, fui na escuta. Obrigada, Beto, então, para todos os vossos que estão aí na escuta e para satisfazer o teu pedido, escolhi este tema de Fred Birset, Capri Zé Fini.

0: é essa, vamos continuando a aproveitar o tempo e já estamos com quem? Deixa-me cá ver com quem, de Mark Feeling, de Something Real, e logo após um sertanejo por Cleiton e Camargo, me acertou em cheio. Para todos, com beijinhos. Olá, Mimosa, boa noite, um beijinho também para o Sintra e para o Sr. Marco.
1: Que

Vamos então a mais uma participação que veio da parte da nossa locutora Anitta, onde ela me diz o seguinte: mete aí uma para a minha madrinha Nanda, com beijos dos afilhados. Então eu escolhi este tema de Alexandre, Mai Eternal.

Vamos então a mais uma participação que veio da parte do El Souza, onde ele me diz o seguinte: se der, coloca este som para a doida ciumenta da Nanda. O que é, não sei. É mais uma partidinha do El Souza. Aguenta, Nanda, e não chora.

Pois é, vamos então a mais uma participação que vem da parte do Prensa, onde ele me diz o seguinte: olá, boa noite, Bina, podes passar este tema para ti com um beijinho e votos de uma boa emissão, obrigada e bom fim de semana para todos. Então, da minha parte, obrigada, Prensa, com um bom fim de semana também para ti. Este tema de Michael Jackson, Man in the Mirror.

Continuando por aqui com mais uma participação feita parte da nossa locutora Nanda, onde ela me diz o seguinte: passa aí o Zook Station, onde se retrouve para todos, mas para alguém especial que está na escuta, com um beijinho doce. Da minha parte, obrigada, Nanda, um beijinho também para ti.

é, meus amigos, assim eu vou continuando por aqui a dar-vos música, não é? No bom sentido, claro. E já estamos com Luca Malaia, de Dance of Infinity, e logo após aquele cantor sertanejo que se chama Vando e que dizem que as músicas dele são obscenas. Eu não acho. Vamos ouvir A Tu Lado de Amor.

Amigos, assim vamos continuando com musiquinha para os nossos ouvidos. É verdade, Nanda. As músicas do Vando só têm a letra um bocadinho forte, não é? Mas eu gosto. Já estamos com Lorenzo Valenti. Não, é mentira. Justin Gavin, I Never Knew. E depois é que é Lorenzo Valenti. Uma musiquinha italiana.

0: tudo.
1: Pois é, vamos então a mais uma participação que veio da parte do El Passarei com os Açores, onde ele me diz o seguinte: enfim, aí eu já tirei a tua roupa do vando, olha, e vai mesmo para ti, por acaso, Passarei, só se eu estivesse entravadinha. De qualquer forma, obrigada, Passarei, um beijinho.

Pois é, como eu estou proibida de lhe dar pacotes a esse passarego, este tema vai para ti, passarinho, pela tua dedicatória. DJ Carleão, Mareia de Amor, com um beijinho.

Vamos então continuando, já estamos com Calen West, Fight Song, boa continuação com o bom passeio e também bom fim de semana, claro. E este tema vou dedicar a quem participou no meu direito até então, foi a nossa locutora Anitta, a nossa locutora Nanda, o Prince, o Álvaro, o Beto Mendonça e a Maria Brito.

Pois é, vamos então à participação que veio da parte do Príncipe, onde ele me diz o seguinte: podes passar, Rui Veloso, as regras da sensatez para mim. Obrigado e parabéns pela tua emissão. Claro que não tens nada que estar a dizer obrigado, a gente está aqui para atender os vossos pedidos. E olha, eu como gosto de Rui Veloso, obrigada da minha parte e um beijinho.

Pois é, eu adoro o Rui Veloso mesmo. Tenho esquecido de o passar. Vou ver se começo a lembrar-me mais dele, porque realmente tem músicas fantásticas. E já estamos com o Ryan Mercer, Take Me Back Again. E logo após, o próximo tema, menina, é Meninas, é para nós. Ah, pois é, Lourenço Valente, bendita seja la mujer, bendita seja a mulher.

Pois é, meus amigos, já com poucas músicas para passar por cá, as pestanas já começam a colar, não é? Embora esteja calor, mas nós temos que dormir. E já estamos com Mila Sounds, I Always Knew, e logo após o tom requisitado ao Alfredo, El Amor Não Tinha Idade. Não canto nada, pai, eu não sei cantar.

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1: Pois é, meus amigos, e quase a chegar ao fim do meu direito, já estou com o meu penúltimo tempo.

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1: E pronto, meus amigos, chegando ao fim do meu direito ao som de David Crosby, de quem? Obrigada a todos pela companhia que me fizeram, pelo vosso carinho, pela vossa amizade. E se nada encontrar acontecer, volto a estar convosco amanhã, sábado, a partir das 19 horas de Portugal Continental. Um bom descanso para todos, um feliz despertar, um bom fim de semana e com beijinhos e abraços para todos.